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0: November 650 Bravo Lima, que está próximo al arribo. Posterior, detrás, cruzan pista, Alfa Santa de Maíz.
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